desejo de menina. Amor de corpo e alma. 21 horas e 18 minutinhos. A gente volta já já.

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É isso aí, meus amores. 21 horas e 20 minutinhos. Programa 98 Show, segunda edição. Aqui na sua 98 FM, na gostosa de se ouvir. E claro, aqui na sua companhia, hoje sempre, não é? 889-9917-1040. É o telefone da 98 FM, está aqui, ó, prontíssimo sempre, liberadíssimo só pra você. Pra você ligar, mandar seu áudio, sua mensagem, não é? Pedir a sua música, não é? Eu lhe atendo, claro. Sou Nara Posidônio, tá bom? Muito prazer. A você que tá aqui entrando pela primeira vez, nos ouvindo pela primeira vez, não é, meus amores? Sejam muito bem-vindos, tá? E uma ótima noite pra você que tá aqui, ó, todo dia juntinho com a gente. Nikita com ele, Elton John. Linda música, né? Adoro Elton John.

0: Menina Veneno.
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0: Leonel Richie. Essa vai para o seu Sérgio, lá na Praça da Caixa d'Água. Na sintonia aqui com a gente.

0: linda saudade com Nelson Ned. Ninguém irá te amar mais do que eu. Linda canção, não é?
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0: 22:17.
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0: 22h41.
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0: 22h54.
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0: 23 horas e 7 minutos.
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0: 23 horas e 19 minutos.
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0: 23:43.
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0: 23 horas e 55 minutos.
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0: Meia-noite e 6 minutos.
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0: meia-noite e 18 minutos.
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0: Meia-noite e 33 minutos.
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0: Meia-noite e 45 minutos.
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0: Pode fazer barulho à vontade, Cuiabá.
1: Uma hora e nove minutos.
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0: Ali também, senhoras e senhores.
1: Xande Avião, obrigado.

0: 1:32.
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0: 1h44.
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0: 1:56.
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0: 2 horas e 8 minutos. 98.
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0: 2 horas e 22 minutos.
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0: Federica.
1: Vai, rodou.
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0: 2:32.
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0: Canadá, você não me superou.
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0: 2:44.
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0: Obrigado pelo carinho de todos vocês, gente. Essa música dá uma paz, né, cara?
1: 2:56.
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3:07. 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

0: diferente dos iguais, viu?
1: 3:19.
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3:45. 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

0: 3:58.
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0: 4 horas e 22 minutos. 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

0: 4:34.
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4:46. 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

0: Breno. Segura que essa filha é sua, filha.
1: Quatro horas e 57 minutos.
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É isso aí, muito bom dia pra você na sintonia da 98 FM. Já são 6 horas e 15 minutinhos, 6 e 15 de Rio Tabo. Estamos começando a edição do nosso programa Jovem Guarda Especial. Este domingão, 19 de julho de 2026. Tudo eu lhe dava, sem nada pedir. Telefone de sucesso já está liberado, 9917-1040. Participe, interage comigo. Faça seu pedido musical, ofereça pra quem você desejar, pessoalmente, pra curtir. Te atende, faça o que podia até as 9 horas da manhã. Começa bem o nosso domingão, nosso programa de originais, menina linda. Agora já são 6 horas e 15 minutinhos. Bom dia pra você na sintonia.

0: isso aí, era o César pra você. São 6 horas e 35 minutinhos, 6h35 em Riritaba. Ao som de Wanderlei Cardoso, Doce de Coco, estamos de volta com o nosso programa Jovem Guarda Especial. Este domingão, 19 de julho de 2026.
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0: Estou vendo começo na sequência de Originais Menina Linda, Eduardo Araújo, é Papo Firme também, Popo Rede Eliotti, Carlos Gonzaga, Rock do Broto, Antônio Marcos, Adeus às Ilusões. Jorge da Chuva terminou e a última da sequência, Wanderlei Cardoso, Doce de Coco.
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0: Vamos para o nosso vídeo no centro da cidade, também nossos bairros interiores, distrito Pé de Serra, cidade vizinha, ligado no nosso programa. Obrigado pela audiência, pela preferência de sintonia. Programa Jovem Guarda Especial com o todos os domingos de 6 às 9 horas da manhã. O melhor da Jovem Guarda para você aqui pelas suas YV737, canal 254, Rádio Agreste FM 98,7 de Jeritaba. A gostosa de se ouvir. A apresentação tem seu amigo Arlindo Silva.
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0: Alusão para Expeditos do Fechado, sintonizado nosso programa. Dentes do bairro do Engenho, Sérgio Mendes, Gilson Divulgações, o Ricardo, Dona Gorete,
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0: Doutor Rombo, sempre sonhos nos programas, olhos... Jorge Padeiro, Original e Vila Campos, Alô Rogério,
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0: Rosilene, também Bibi, obrigado pela sintonia.
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Moranguinho, alô Romário Vieira. Fica muito zangada, mas eu vou. Para a Célio Café, sua esposa Meire. Você não é doce de coco. Participe 9917-1040. Você não é doce de coco. Mas enjoei de pão. Sérgio Reis, coração de papel, agora já são 6 horas e 38 minutinhos. Bom dia.

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0: isso aí, certo pra você, são 7 horas e 5 minutinhos, 7 e 5 em Rio Tava. Já estamos de volta no nosso programa Jovem Guarda Especial, ao som de The Fibres, Vem Me Ajudar, música de 1971. Começando na sequência, Sérgio Reis, Coração de Papel, Zé Rodox, Quando Será? Wanderleia, Se Tudo Pode Acontecer. Também Sueli, Férias na Praia, Silvinha, Banho de Lua, The Brasil Beats, Não Tem Jeito. A última da sequência, The Furies, Vem Me Ajudar.
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0: É isso aí, vende se uma Biz ano 2025, modelo X, 0 km, cor vermelha, com asa liga leve. E já emplacada no ponto de transferir. Interessado, pode me enviar a moto aqui na rádio, Agreste FM. Ver se é negociar. Você pode ligar pelo 88999171040.

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Alôzão para a Luzinete na rua lá de Ramsonizado, nosso programa, pedindo música com Newton César, Férias na Índia. Toco na sequência. Obrigado pela participação, obrigado pela sintonia. Alôzão para o seu Antônio Cardoso, no Barba Vermelho, sintonizado nosso programa. Alôzão para o seu Antônio na rua 25 de setembro, marido Paulinho na rua Coração de Jesus. Alô, seu Zé Carlos de Cabaceira, seu Salles e toda sua família. Não fosse durar. Essa esposa a gente tinha Angix de cima. Nem por onde. E Angix de baixo, sintonizado nosso programa, seu Zé Raimundo, seu Didi.

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isso aí, hora certa para você. São 7:36, 7:36 em Rio Tapa. O som de Ângelo Máximo, Domingo Feliz. Já estamos de volta no nosso Jovem Guarda Especial. Domingão, 19 de julho de 2026. Lembrando, começo na sequência, Arthurzinho, Sou Gamado Nela, Carlos Gonzaga, o Juramento de Playboy, Newton César, Férias na Índia. Foi indicação de Luz Neto na Rua Lá de Ramos. Pobre de Carlos, Marcianiza, Antônio Marco, eu vou ter sempre você. Aguinaldo Raiol queria, Cláudio Fontana, Deus em Graça. Vamos dar sequência, Ângelo Máximo, Domingo Feliz.

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0: Lembrando você, amigo ouvinte, você pode fazer indicação de três músicas com seu cantor preferido. Os cantores de Jovem Quatro, você pode ouvir três músicas com seu mesmo cantor. Trago pra você a partir das 8h30 o mais votado desse nosso programa. Participe 9917-1040. Para Irene de Viana, sua esposa Júnior, seu filho Jefferson, Caissara, estão já nos programas. Alô, Bito, sua esposa Lucimar, Silvana e toda sua família. Minha prima Valdiela, sua esposa Nacelle, americana. Para minha tia Aparecida, Benedito, meu primo João Carlos em Sombrio. Dona Margarida, seu Chico Pereira.
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0: Nelson Ned, que pena, agora já são 7 horas e 38 minutinhos. Bom dia.

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1: Senhoras e senhores, são 8 horas e 21 minutinhos, 8 e 21, Rio Taba, ao som de Erasmo Carlos, festa de arromba. Estamos de volta no nosso Jovem Guarda Especial, domingão, 19 de julho de 2026. Valentino de Pátio Companhia até as 9 horas da manhã, levando para você o melhor da Jovem Guarda, aqui pela gostosa de se ouvir, Agreste FM. Participe pelo 99171040. 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
1: Razão para Manuel 85 do ZH, gente, em Rocinha de Janeiro, através do aplicativo Rádio Net, o Rogério Bino, em São Gonçalo, Rio de Janeiro.
0: Até o Simonal, o Jorge Mem e o meu amigo Jair Rodrigues.
1: Alusão para minha irmã Aline Martins, também toda a sua família em Benfica, Rio de Janeiro. Meu tio Seba Martins em Manguinho.
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0: Forrozão para Raimundo Braga, Flavinho, Valdemir, Adriano, todos os bostonizados nosso programa. Obrigado pela sintonia. Serginho Mendonça.
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0: Forrozão para Dona Lúcia Rodrigues, José Wilson, Elisângela Magalhães e São José Duroteu. Alô, seu Chiquinho e toda a sua família. João Duroteu está por lá sintonizado com a gente também. Alô, Soral no sítio, São Romão na Fazenda Laranjinha.

aí, só chegando pra vocês, nosso aniversário antes do Clube do Ouvinte, a Graça FM, hoje domingo 19 de julho de 2026. Parabéns para Raimundinha Rodrigues de Fortaleza. Humberto Santos Xavier de São José dos Doroteus. A vocês, votos de parabéns, muita felicidade, muitos anos de vida, saúde, paz e tudo de bom. Esses são os votos de todos nós que fazemos aqui, a Graça FM 98,7 de Irutaba, a gostosa de seu ir. Você que deseja fazer parte do Clube do Ouvinte Agreste FM, é só entrar em contato pelo 9917-1040 e deixar seu nome, seu endereço e sua data de nascimento. Quando essa data é tão importante chegar, toda a programação da Agreste FM te faz sua homenagem das 5 da manhã até as 22.

aí, senhor Celebrão, são 8 horas e 54 minutinhos, 8h54 em Rio Tamba. O programa Jovem Guarda Especial ficando por aqui, está de volta próximo domingo com mais uma edição. Agradecendo você que ligou, você que participou. Muito obrigado pela sua participação e pela sua companhia. Em seguida vem aí o programa Conexão Gosta. A partir do meio-dia tem uma hora com Roberto Carlos sem intervalo. A partir das 13 horas tem o programa Boteco 98 com Renato Santos. Valeu, gente. Tchau, tchau. Até a próxima, se Deus quiser.

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10: Ouvindo a palavra de Deus. Conhecendo a triste realidade humana, o próprio Jesus disse: nem todo aquele que vive me chamando Senhor aqui, Senhor ali, vai entrar no reino do céu, mas somente aquele que fizer a vontade do meu Pai. É exatamente por isso que a história de Jesus, toda vez que é repetida há 20 séculos, tem sempre alguma coisa nova e mais profunda no

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paciência e consolação vos conceda o mesmo sentimento uns para com os outros, segundo Cristo Jesus. Romanos 15, versículo 5.

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Oi, boa tarde. Está começando pela sua Rádio Agreste FM 98.7. Mais um programa, mais uma atração musical. O Brega, né? Boteco 98. Hoje na apresentação do amigo Luiz Ló. Que vou estar aqui com vocês tocando as melhores do Brega. Uma noite eu dei uma volta. Sejam todos bem-vindos. Onde você estiver, no bar, em casa, em qualquer lugar passeando. Um abraço aqui do programa. Um amigo que é Boteco 98.

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1: Olha a hora pra você em Rede Utaba, são 13 horas e 15 minutos e eu tenho alguém na linha. A linha, né? É a linha que não é do trem, mas é a linha da comunicação. E quem está comigo aqui agora nesse momento é o compadre João Inácio. Compadre João Inácio, boa tarde, muito obrigado aí pela sua participação. Dá seu recado.
2: Domingo, 19.
3: Ô, compadre Luiz Lá.
1: Fala aí, compadre João. E já fez o café, velho?
3: Que beleza,
1: mano. Eita, tô por aqui, viu?
3: Seja assim.
1: Eita, seja rapaz. Caba canta demais, viu, seu João?
3: Aqui
1: o
3: agora.
1: Caba canta demais, seu João.
3: Garoto,
1: valeu, seu João. Muito obrigado aí pela sua participação e pela audiência e pela sintonia. Vamos aí curtir aí o Genival Santos, né? Sendo assim, eita, é bom demais. Valeu, seu João!

0: Olha a hora para você em Heriotaba, são exatamente 13 horas e 24 minutos. Você na sintonia da 98.7, curtindo, olha aí esse bregão aí, né? Oh, rapaz, é o Boteco 98, hoje na apresentação do amigo Luiz Ló. Mais um ouvinte na linha, Dona Luzinete, boa tarde, dá seu recado. Que bom ter a senhora aqui com a gente, que volte sempre.
1: Oi, seu Luiz, boa tarde,
0: eu tô no bregão, tarde. Eu tô no bregão hoje, né?
1: Nossa, amiga Inácio.
0: Tô aprendendo aqui a trabalhar com o bregão, né?
1: Muita saúde, força, coragem.
0: Isso, muito obrigado. Para todos nós, né?
1: É o quente.
0: Essa tarde de domingo maravilhosa.
1: Que eu peço para minha família, para os amigos.
0: É muito bom, sabe? A gente pedir para nossa família, para todas as famílias.
1: Força, coragem, né?
0: É bom isso mesmo.
1: Porque... sem não pedir assim, né, seu Luiz?
0: É só Deus para nos ajudar, cada um de nós, né?
1: É boa.
0: Isso.
1: Depois bote aí a música do Bartão Galeno para mim.
0: É, o Bartão Galeno. É, não toca a fita do carro mesmo. Não esquece cabeça não, que tá tudo em casa.
1: O nome da música, né, seu Luiz?
0: É, o nome da música é isso mesmo. É, não toca a fita do meu carro, né?
1: Não sei se é a seta.
0: É, é sim. É, não toca a fita do meu carro mesmo, viu? Não se preocupe, não.
1: Boa tarde,
0: seu Luiz,
1: desculpa.
0: Boa tarde para a senhora, dona Luzinete, muito obrigado pela... Olha, foi muito bom ter a senhora aqui comigo, né? E quer dizer, está comigo ouvindo aí. E esse brega vai para dona Luzinete, né? E também para todos os ouvintes que estão ligados na sintonia da 98.7. A mais gostosa de se ouvir. Hoje é domingo, vamos curtir esse domingão maravilhoso, hein? Pedindo a Deus que dê tudo certo, até lá. E vamos curtir aí o Bartô Galeno no toca-fita do meu carro.

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1: Olha a hora pra você em Heriotaba, são 13 horas e 30 minutos. Você curtindo aí, é o Boteco 98, hoje na apresentação do amigo Luiz Ló, né? Tem mais um ouvinte na linha, rapaz, olha aí, que beleza. Vamos ouvir a voz dela, Dona Marlene da Manaiara. Boa tarde.
2: Tá, seu Luiz, pra mim também, que eu tô lhe ouvindo.
1: Seu olha aí, muito obrigado. Nossa, seu Chico Camelo também, com certeza, tá me ouvindo, né?
2: Boa tarde aí no Bregão.
1: Eita.
2: Rocha aí nesse Bregão, seu Luiz.
1: Olha aí, a rocha, seu Luiz, lá no Brega, né? Vamos lá, vamos lá. Dona Marlene de Amanaiara, muito obrigado pela sua audiência. Abraço aí a todos os amanaiarenses, né? Eu também estou ao vivo aqui na internet do Facebook do Luiz Antônio aqui. É para Heriotaba, para o Ceará, para o Brasil e para o mundo, né? Obrigado aí pela sua preferência.

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1: Olha a hora pra você em Heriotaba, são exatamente 13 horas e 34 minutos, ó. É muito bom demais estar com você. Olha o primeiro bloco musical do programa, isso mesmo, ó. Canta aí, rapaz, essa música bonita. Eita, é o Abdias, né? Meu maior erro, hein? Olha aí, coisa boa, né? Abílio, é o Abílio Farias?
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1: Abílio Farias, Atiraste uma Pedra, né? Olha, muito bom demais. Ó. Genival Santos canta, rapaz. Sendo assim, a pedido aí do nosso amigo, nosso compadre João, rapaz, nosso mais João Inácio, lá do Barro Vermelho, hein? Bartô Galeno canta, rapaz, no toca-fita do meu carro. Olha a pedida aí da dona Luzinete da rua Alaide Ramos. Muito obrigado pela audiência. Cristiano Neves canta Cartas no Quintal, a pedido da dona Marlene, lá em Amanaiara, curtindo aí o bregão, é? Ei, dona Marlene, é muito bom demais, viu? Muito obrigado aí pela audiência e pela preferência. Eu vou ali, vou beber uma aguinha, vou tomar ali uma aguinha, pouquinha coisa, e um apoio cultural, eu volto já já com vocês. Muito obrigado pela audiência, vocês que estão aí, ó. Estão aí nos bares, nos barzinhos, né, rapaz, do restaurante, que estão aí ouvindo aí, rapaz, o domingo, né, o Boteco, o Boteco 98. Muito obrigado pela audiência e pela preferência, vocês de todos os bairros da nossa querida Heriotaba. Boa tarde.
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1: Olha a hora pra você em Heriotaba, são 13 horas e 38 minutos. E você curtindo aí, rapaz, nosso amigo Boteco 98, hein? Quero mandar um boa tarde também, rapaz, lá pro seu Elisiário, lá na primeira várzea, né, rapaz, juntamente com a sua esposa, né? Eu estive lá fazendo uma visita ao seu Elisiário na sexta-feira. Olha, foi muito bom demais, né? Rapaz, eu não conhecia o seu Elisiário legal, não, mas eu passei a conhecer ele a partir de sexta-feira, né? Que é um ouvinte certo aqui da 98.7. Seu Elisiário, muito obrigado aí pela recepção, né? Depois a gente volta aí para tomar um cafezinho. Eu fui mesmo para conhecer ele e andar um pouco, né? Também fui visitar também, né, o seu Zé Mendes, né, rapaz, que perdeu o papai dele agora esses dias, né, na quinta-feira. E com certeza, né, seu Zé Mendes, pedir a Deus que dê conforto, né, dê forças para continuar a vida, né? Isso é muito bom, né? A gente tá aí, né, nas graças de Deus aí, né? Realmente é triste, né, perder um ente querido, né? Mas é a vida, né? A gente nasce, vive e morre, né? E eu também, esses dias agora, eu já tinha perdido um casal de primos, né? E agora também perdi um casal de primos também novamente, né? Foi o meu primo que eu nem conhecia direito, rapaz. Eu vim saber que era meu primo ontem, né? É o Acácio, né? É o Acácio, conhecido por Baby, né? Que Deus a tenha no bom lugar. E a minha prima Ana Paula, né? Que é neta do meu primo Zé Preto, né? É neta dele, né? Que Deus possa guardá-los aonde eles merecerem, né? Que Deus dê a vida eterna para eles dois. Mas é assim mesmo, né? Faz parte da vida e nós estamos por aqui. Até as 5 horas da tarde. Hoje conheci, tocando, fazendo o Brega 98, no lugar do meu amigo Renato Santos, né? Que saiu para resolver negócios, né? Particulares. E eu tô aqui com vocês aqui, né? A gente não deixa a bola cair, né? E vamos para frente. Quando são exatamente. Cadê aqui? Cadê? Cadê? Ah, não vi, não? São 13 horas e 40 minutos em Heriotaba.
0: 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Sentado aí, né? Tu manda aquela velha cachaça. Liga pra gente aí. Vai, liga.

Olha a hora boa do programa, olha a hora boa do programa, é a hora do aniversariante ou dos aniversariantes, né? Que são mais de um. Vamos cantar. Olha quem está de aniversário hoje, nesse dia 19 de julho de 2026. É você, Raimundinha Rodrigues, lá em Fortaleza. Também você, Humberto Santos Xavier, lá no São José dos Doroteus. Para vocês, muitas felicidades, muita paz, muita saúde e muitos anos de vida. São os votos do Luiz Ló e de toda a equipe da 98.7. Que Deus lhe dê muita sabedoria, né? É, que Deus está sempre guardando, é, ou guardando-os. E que essa data se repita por muitas e muitas vezes. Você que ainda não tem seu nome aqui no Clube do Ouvinte, é só mandar sua data de nascimento, nome completo, lugar onde você mora, e no dia do seu aniversário você será homenageado das 5 horas da manhã até as 22 horas, ou seja, na linguagem popular, até as 10 horas da noite será homenageado em toda a programação da Rádio Agreste FM 98.7, a mais gostosa de se ouvir.

Olha a hora pra você em Rereutaba, são 13 horas e 58 minutos e você ligado aqui no Boteco 98, hoje na apresentação do amigo Luiz Lopes. Quero abraçar aqui os nossos amigos Idelvan Silva lá em Mufumbal, né? Abraço pra você, pro Orion e pra toda a família, né? Meu amigo também, o Edvan Paiva aqui na Santa Cruz Velha, boa tarde pra você e pra dona Alta, né? É, pra doutora Elisângela, pro Ivanildo, pra Rita de Castro e toda a família Paiva. Boa tarde aí pro seu Manel Lourenço, a mãe Maria, né? O vovó Francisco, né? O Antônio José e toda a família boa, hein? Também quero mandar aqui um abraço aqui para o nosso amigo Naldo Beleza, né? Lá da Lojas Construções Carneiro, hein? Muito obrigado aí pela audiência e pela preferência. Hoje é domingo, né? Domingo é 19 de julho de 2026. Eu com você aqui, vocês aí comigo aí. Muito obrigado, eu estou na internet, hein? É, vocês estão me vendo aqui. Estão me vendo aqui na Rereutaba, no Ceará, no Brasil e no mundo. Muito obrigado aí aos internautas. Quero mandar também uma boa tarde também para o nosso amigo, rapaz, olha, o Salles Paiva lá na Santa Cruz Velha com a família, hein? Também é o Pelé, né? A dona Rita, a Nicole e o Ítalo. Boa tarde para o de Assis Marinho, né? Rapaz, é pro seu Zé Paulo, rapaz, aí o Chocolate. Alô, Chocolate. Nosso amigo Paulo Clarino lá na saída para Cabaceira também, é o seu Antônio lá do frigorífico Boi do Sertão, aquele abraço a todo o pessoal bom aí da Santa Cruz Velha. Alô Zezinho do Limão, alô seu Manuel Lopes, aquele abraço para o senhor, para toda a família. Boa tarde aí para todos os amigos que estão aí, rapaz, curtindo o domingão aí nos bares, né? Tomando aquela geladinha, aquela coisa boa. Não vem. Muito obrigado pela audiência e pela preferência. Vamos lá. Fernando Mendes vai cantar para você Cadeira de Rodas.

Olha, a hora certa em Rio Taba são exatamente 14 horas e 9 minutos. E quem está na linha é a dona Marlene, lá de Amanaiara. Dona Marlene, dá seu recado. Muito obrigado pela audiência e pela preferência. Abraço aí também o seu Chico Camilo. Você está dormindo? Rapaz, o brega não está deixando a senhora dormir? É. É, dona Marlene, é assim mesmo, é a vida aqui, né? É, a gente vai vivendo, vai tocando umas músicas aí. É bom, né, fazer um bregazinho. Eu gosto muito de brega, né? É, lá em casa eu comprei uma caixa de som, acho que tenho quase 3 meses. Eu ainda não tive tempo de ouvir minhas músicas, né? Mandei gravar pendrive e tudo, porque é a falta de tempo mesmo, né? Mas é assim mesmo, dona Marlene, muito obrigado pela audiência, né? É o nosso amigo Valderino Amanaiaro, né? O José Salles, é, José Nilson, né? Meu amigo Carlinho Batista também, né? É, rapaz, muito obrigado aí pela audiência, né? Boa tarde também pra dona Janete, né? Essa família toda maravilhosa, essa comunidade boa aí de Amanaiara.

0: Olha a hora certa para você em Heriutaba, são exatamente 14 horas e 19 minutos em Heriutaba. E você curtindo aí o Boteco 98, hoje na apresentação do amigo Luiz Lopes. Olha aí, primeiro é um bloco musical com as músicas. Olha aí, rapaz, é o Ademar, né? Ademar Silva. É Ademar Silva, ele canta com a música Amor Fingido, né? Amor Fingido, é isso aí. Também Reginaldo Rossi, A Raposa e as Uvas, a pedido aí da dona Rosinha. Adelino Nascimento canta Adeus Ingrata. Também é Adilson Ramos, Sonhar Contigo, né? É Sonhar Contigo, olha aí, rapaz. Sonhei com você, rapaz. Duas flores, o relógio tão somente. É, também Fernando Mendes, Cadeira de Rodas. Também, rapaz, é muita música, hein? Amado é o Amado é Dilson, não é o Amado Batista, não. É o Amado é Dilson, rapaz. Mulher é da Blusa Amarela. Foi a pedida aí do nosso amigo Naldo Beleza. Aquele abraço. Edivar de Castro canta É Lindo Ter um Amor Assim. Agnaldo Timóteo canta Casa de Irene, né? Eita, rapaz. E o Adalberto Luiz, Fujo de Mim. Muito obrigado, você está sintonizado na melhor, na mais gostosa de se ouvir, é 98.7.
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0: Mandar um abraço aí para os nossos amigos lá da Vila Nova, da Vila Campos, né? É também, rapaz, lá dos Duruteus, hein? É lá do São José. É dos Duruteus, alô você aí, é, rapaz aí de Altamira, Oitizeiro, é, os amigos aí também do Quandu, né? É lá do Sassá, é, da Palmeira, Mufumbal, rapaz, Mufumbal, Cipó, Passagem Larga, aquele abraço, muito obrigado pela audiência e pela preferência. Acho que passou alguma coisa por aqui, vamos embora buscar de novo, é, porque é a sua 98.7, a mais gostosa de se ouvir, isso mesmo. Olha aí, rapaz, vamos lá, vamos um apoio cultural, já eu volto com você, né? Cadê? Bora lá. Olha a hora certa para você em Heriutaba, são exatamente 14 horas e 22 minutos aqui e aí.
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0: 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Abraço lá para o doutor Robério e a dona Eveline, que agradece aí a sua preferência.

0: Olha a hora para você em Heriotava, são exatamente 14 horas e 47 minutos. Temos mais uma ouvinte na linha, é a Dona Antônia de Maria. Dona Antônia de Maria, boa tarde.
1: Boa tarde a todos os ouvintes da rádio. É, aqui quem está falando é a Antônia de Maria, de Nova Betânia.
0: Abraço aí a todo o pessoal bom de Nova Betânia.
1: Se você puder, bote uma música brega, bem apaixonada para mim curtir. Eu amo música brega. Música brega é as músicas apaixonadas.
0: Com certeza, Dona Antônia de Maria, muito obrigado pela sua participação. Abraço aí a toda a comunidade boa aí da Nova Betânia. Aquele abraço.

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1: Olha a hora para você em Rede Itaba Ceará. São exatamente 15 horas e 5 minutos e mais um bloco musical do Boteco 98 aí. Muito obrigado pela sintonia e pela audiência, né? Tivemos esse bloco musical aí com as músicas. Eita, coisa boa, né? É, rapaz, Altemar Dutra canta As Rosas Não Falam. Amada Dilso canta Minha Mulher É Aquela. É isso aí, a pedido do amigo Naldo, né? É, o José Ribeiro canta Um Amor Vai, O Outro Vem. Também Ângela e Agnaldo. É isso aí, Cabecinha no Ombro. Roberto Vilar canta Profissional, rapaz, papudinho, hein? É, o cabo é bom mesmo. Rony Von, A Praça, a pedida aí da dona Marlene, seu Chico Camelo, lá em Amanaiara, curtindo o Bom Dia 98. Não, 98 não, rapaz. É o Boteco 98, rapaz. Você tá acostumado com o Bom Dia, né? Será que é boa tarde? É, o Sandro Lúcio canta A Dama, é A Dama de Vermelho também, hein? É o trio, eita, rapaz, tracta, né? A Volta do Boêmio. Amado Batista canta Amado, né? Eita, coisa boa. Ângela e Agnaldo cantam Índia. Olha aí, participação de Chitãozinho e Chororó, né? Muito obrigado a você estar sintonizado na melhor, na mais gostosa de se ouvir. Também está aqui comigo aqui no Facebook do Luiz Antônio, o nosso diretor-presidente, José Alves Coelho, lá no Rio de Janeiro, curtindo aí o Boteco 98. Também está o Idelvan Silva, lá do Mufumal. Também o Naldo Beleza e o Edvan Paiva, lá na Santa Cruz Velha. Aquele abraço. De você. Boa tarde também, boa tarde para o amigo Edivar de Castro, lá na rua São José, né, rapaz? Muito, muito obrigado aí pela audiência, pela preferência. Pessoal bom lá do Moquenho, Caboclo Cruz, né, rapaz? Seu Joaquim Cunha, todo mundo lá ligado no Boteco 98. Abraço para o nosso amigo, rapaz, o Renato Santos também está dando um passeio hoje, né? Resolvendo alguma coisa particular e nós estamos aqui, rapaz. A bola não para, né? A bola não cai, estamos sempre com a bola na mão. Aos nossos amigos que estão nos botecos aí da nossa Vila Nova, né? Duroteus, qualquer lugar, né? O Carão, rapaz, Nova Betânia, lá no Conjunto das Populares. Alô, Chico Galeno, aquele abraço a toda essa comunidade boa aí do Conjunto Esperança. Nosso amigo da Altamira, do Oitizeiro, do Quandu, aquele abraço. Alô, Campo Lindo. É isso aí, seu Raimundo Pereira lá no Campo Lindo também, rapaz, curtindo o Boteco 98. Você, e não há você. 15 horas e 8 minutos em Rio Taba, vão apoio cultural, volto já com vocês.
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1: Olha aí, precisamente em Heriotaba, são 15 horas e 12 minutos e você curtindo aí o Boteco 98. Hoje, na apresentação do amigo Luiz Ló, que vai estar com você até às 5 horas da tarde. Quero mandar também um boa tarde também para o amigo Moreira, lá na saída para Guaraciaba do Norte, né? Moreira, Dona Rosa, Camila Vitória, é o Luciano e toda a família, o Marquinhos também, né? Seu Petra também está por ali também, curtindo o Boteco 98. Muito obrigado pela sua preferência.
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1: Boa tarde também para todo o pessoal do posto Santinês, né? O seu Wilson, Dona Mariana, o Cleilson e toda a rapaziada boa lá também, né?
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1: Seu Antônio Carlos das baterias do outro lado, rapaz, muito obrigado aí pela audiência e preferência, hein? Boa tarde também lá pra Dona Gorete, lá na Nova Betânia, né? É a mãe do Marquinho, do Totônio, né? É a esposa do saudoso Piaba, né? Muito obrigado aí pela audiência, pela preferência. Minha tia Lúcia, do Pedro do Gonzaga também, a esposa, né? E a minha prima Luciana também, lá na Nova Betânia. Quero mandar um boa tarde pro meu primo Zé Boim, na Vila Nova, né? Pro seu filho Gerardo, a Luciana também, que essa hora deve estar tomando aquela geladinha, né, Luciana? Aquele abraço, minha prima. Muito obrigado aí pela audiência, pela preferência, né? É, meu primo aí comprou um rádio pra ouvir, né? É, rapaz, os forró e esses brega aí de domingo, que é muito bom, maravilhoso, né? Também um boa tarde ao meu primo Luciélio Galdino, rapaz. Lá na Vila Nova também, né? O João Duroteu, lá nos Duroteus. Abraço a toda a família aí nos Duroteus, esse pessoal bom aí, rapaz, é o nosso Alexandre Pintor, aquele abraço. Boa tarde também, meu primo, rapaz, o Raimundo Roseno, né, rapaz, lá na rampa de cima, né? É pra minha prima Kita, para o Chiquinho, para o nosso amigo Amauri, né? E para o Valmezinho, toda a família, muito obrigado, né? O Zeló também na rampa de baixo, é o nosso amigo Pedro, mototaxista lá na rampa de cima. Alô, dona Mariquinha, aquele abraço. 15 horas e 14 minutos em Heriotaba e você ligado na 98.7, a mais gostosa de se ouvir.
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1: Boa tarde ao nosso amigo Cirilo lá na Carnaúba Preta. Alô Cirilo, aquele abraço. Boa tarde aí a toda essa comunidade boa da Carnaúba Preta, Sarapó, Sabonete. Primeira vaza é a Lagoa Grande, Carnaubinha. É, também o nosso amigo Nonato, rapaz, o homem que desentope os bueiros da Rede Utaba também, né? É, gosta muito de curtir também, é o Boteco 98, hein? Sem mim, eu não sou ninguém sem você. Abraço a dona Lúcia lá também na Santa Cruzela. Alô, dona Lúcia, aquele abraço, hein? Boa tarde para o colega Ataíde Furtado, seu pai, seu Assis, a dona sua mamãe, a dona Áurea e toda a família. Muito obrigado pela audiência e preferência.

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1: Para você em Rede Utaba, são 15 horas e 29 minutos. Mais um bloco musical do Boteco 98. Olha aí, Barros de Alencar canta apenas 3 minutos, hein? Bartô Galeno, Carta para Isabela. Beto Douglas, Eu Te Amo, Te Amo. Também é Baltazar, é Sara, né? Muito obrigado, você está sintonizado na melhor, na mais gostosa de se ouvir, 98.7. Quero mandar aqui um abraço também, uma boa tarde para o Dr. Marcelo Memória, que chegou aqui também no WhatsApp aqui, não, no Facebook do Luiz Antônio, né? Eu estou aberto ao público aí, se estiver mexendo na internet, com certeza vão me ver, né? Mandar um boa tarde também pro meu cunhado João Honorato, lá em Barreiras, Fortaleza, também que está aqui no meu Facebook. Muito obrigado. Abraço aí pra Dona Gláide e toda a família. Bom dia também para nossos amigos lá em Amanaiara, na Cabaceira. Alô, Cabaceira. Alô, seu Zé Carlos na Cabaceira. Seu Jacinto Paiva, né? Seu Antônio Paiva, Dona Ivone Torre, lá no Barro Vermelho também, curtindo a 98.7. Nosso amigo Messias Ferroviário, né? Sempre de domingo estou ali, rapaz, saboreando, né? É uma geladinha, queimando uma carne, é bom demais, olha aí, é muito bom demais, hein? Nosso amigo Zé Flávio também ali na pracinha da Caixa d'Água, né? Um abraço aí pra todos vocês aí, rapaz. Um abraço aí pro pessoal do Boteco do Luiz, aquele abraço, né? Boa tarde também para o seu Assis Cabeça Branca, né, rapaz, lá na Santa Luzia, né? Lá com seu filho, nosso amigo Murilo, rapaz, nosso amigo Murilo, hein? Sonho que não vem. Mandar um boa tarde também para o amigo Edinho, rapaz, lá da Rua São José, né? O Edinho, a dona Vanderlande, que ontem teve lá uma festa lá, rapaz, teve lá um forró arrochado lá, com o Marcinho Cantor, né? Aquele abraço, tinha bastante gente, viu? O Edinho também é um dos nossos apoiadores culturais aqui da Rádio Agreste. Quero mandar aqui um boa tarde também para o meu amigo Toinho da Oi TV, o Toinho da Oi TV, o Hélio, né, a dona Romana, toda a família Toinha, né, a Nicole, o Alan, né, o Jardel, rapaz, aquele abraço, viu? A Ivani, rapaz, muito obrigado pela audiência e pela preferência. Seu Raimundo Nonato, dona Socorro e o Sávio lá em Campo Lindo, as netinhas Yasmin e a Bianca. 15 horas e 32 minutos em Rede Utaba. Vou um apoio cultural, volto já já. Jazinho com vocês.
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2: Olha a hora pra você em Rerutaba. São 15 horas e 57 minutos. E você curtindo aí o Boteco 98 pela sua Rádio Agreste FM 98.7. A mais gostosa de se ouvir. Na apresentação do amigo Luiz Ló, né? Hoje substituindo o amigo Renato Santos. É, que bloco musical bonito aí, rapaz. Esses brega aí, né? Anísio Silva canta Lembrança, hein? Zezo, a beleza da rosa. Olha aí, rapaz. É o Ronaldo Adriano canta Onde Andará, hein? Oswaldo Bezerra canta Cachaça Amiga. Também Carlos Alexandre, Palavras de Carinho. Ari Lobo, rapaz, canta Uma Prece para os Homens Sem Deus. E Roberto Miller canta também Corno Agora é Moda. Eita, aqui não, só lá na roça. É na roça lá do estado do Rio. Muito obrigado a você que está sintonizado na melhor, na mais gostosa de se ouvir, 98.7, né? O povo ligado, é no Boteco 98, rapaz. Quero mandar aqui um boa tarde também. Sabe pra quem, rapaz? Sabe pra quem? É pro seu Chico Bolotinha, é lá na Nova Betânia. Seu Chico Bolotinha, rapaz, é ligado direto na 98, viu? Passa lá e tá com o rádio dele ligado lá. Tá ouvindo o que, seu Chico? A 98, rapaz. Mandar também um boa tarde para o Salles Paiva também, lá da Nova Betânia. São dois Salles Paiva, né? Um na Santa Cruz Velha e o outro lá também, lá na Nova Betânia, né? E tudo indica que são parentescos, né? Um abraço aí, meu amigo Salles e toda a família. Muito obrigado pela audiência, né? Quero mandar um boa tarde pro meu primo, rapaz, o Dionísio ali entrando para o pelo sinal, né? O Dionísio. Boa tarde para o nosso amigo Luizinho da Carnaúba também, né, rapaz, né? O João Santana, o poeta Ivan Viana, nosso colega de trabalho. Abraço a toda essa comunidade boa aí da Carnaúba dos Magais. Boa tarde aí para o amigo Luiz Jean, rapaz, lá no Engenho, Luiz Jean, dona Aurenília, é a mãe do nosso amigo Samuel Rodrigues, é isso mesmo, né? Abraço também, sabe, pro Ricardo, né? É, abraço também, sabe, para quem? Também para dona Luciana Fonseca. Eu não sou ninguém sem você. Boa tarde para o seu Manuel Sapateiro, a dona Gerada, a Eliane Marinho, né? É ali na estrada do Engenho. É, um boa tarde também pro meu primo Chico Boi, pro Raimundo Boi, para o Zé Boi, toda a família Boi, né? Também para o Zé Valmir Basil, Chico Basil, dona a Regina Basil, aquele abraço, né?
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Olha a hora em Rio Taba, são 16 horas e 2 minutos e você ligado no programa Boteco 98, hoje na apresentação do amigo Luiz Ló.

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3: Acabou que tá ruim, hein? Olha aí, Hélio Taba, são 16:16 e você curtindo aí o Boteco 98 pela sua Rádio Agreste FM 98.7, a mais gostosa de se ouvir.
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3: Ei, mas esse bloco musical aí, rapaz, Adão Dias não, rapaz, é o Carlos Santos, rapaz, cantando, rolando na praia, olha aí, rapaz, ó. Carlos Alexandre, vai pra cadeia, rapaz. Olha aí, parada popular, né? Eita, rapaz, Fuscão Preto, né? Secretária, rapaz, da beira do cais. Olha aí, uma vida.
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3: Também a música, né? O cantor Borba de Paula canta, né? Eu vou pedir a lua, né? Ô, coisa boa. Vou pedir a lua pra clarear o caminho, hein? Quero mandar aqui também um boa tarde, né, para o nosso amigo Zé Luiz, lá da Nova Betânia, né, rapaz? Que estão lá, rapaz, o Zé Luiz, rapaz, tá pedindo água lá para Nova Betânia, né? Hoje é impossível, né, a Cagés hoje está fechada, mas amanhã é segunda-feira, se Deus quiser, né? Aí o pessoal da Cagés, né, dá uma atenção lá ao pessoal da Nova Betânia, né, porque realmente, rapaz, ficar sem água é ruim, não é bom não, viu? Zé Luiz, abraço aí você aí, toda a família aí na Nova Betânia, né? E o nosso amigo da Cagesta, né? A gente pede aí, né, pra dar uma atenção amanhã, né? Que realmente acho que hoje é impossível, né? Mas amanhã com certeza, né, os homens da Cagesta vão lá resolver esse problema de água, né?
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3: 16:18 em Rio Tabo, você aí curtindo, rapaz. Olha aí, o Boteco 98, hoje na apresentação do amigo Luiz Ló, substituindo nosso amigo Renato Santos, né? Quero mandar um abraço também ao meu primo Luiz Roseno, lá na rua Padre Cícero, né? Lá também onde tem também o Luciano, né? Tem a dona Fransquinha, tem a Cleidiane, tem o nosso amigo Francisco Antônio, tem também o seu Braz, né? Abraço a todos vocês aí, o tio Célio, rapaz, a tia Meire também, todo o pessoal bom aí da rua Padre Cícero, né? Nosso amigo Francisco, rapaz, o Zezinho da Cocada, né? Eita, coisa boa, hein? Abraço aí a todo esse povo bom da Vila Nova. Alô, Romildo Mendes, aí também na rampa de baixo, né? É a minha prima Francisca Boi lá na rampa de baixo, Wilson, hein? Boa tarde aí pro nosso amigo Haroldo de Andrade. Até o Mendonça lá na rua Pão de Açúcar, né? Também onde tá a Regina Basil, o Tonico, né? A Joaninha, o Tuniquinho. Valmir Basil, o Chico Basil no centro da cidade e a Dona Maria de Lourdes, hein? Alô, Expedito no Fechado, todo mundo dessa comunidade boa, muito boa tarde.
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0: Olha a hora para você em Heritaba, são 16 horas e 36 minutos e você, curtindo aí o Boteco 98, hoje na apresentação do amigo Luiz Lora.
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0: Tivemos mais um bloco musical muito bonito, Cassiano Costa canta Agora é Tarde. Também é, olha aí, ó, Heleno Ricardo, rapaz, Amor Proibido. Marcelo Reis canta Placa de Venda. Hélio Portinha, Dama da Noite. Muito obrigado, você está sintonizado na 98.7, a mais gostosa de se ouvir. Mandar um bom dia também, não, rapaz, que negócio de bom dia, seu Luiz Ló. É de tarde, caboclo aí, bom dia amanhã, rapaz. Mas fala pra mim que bom dia até meia-noite, né? Quero mandar uma boa tarde para o amigo Severino, lá na colônia Leopoldina, lá em Alagoas, Maceió. Aquele abraço, muito obrigado a todos aí pela audiência e pela preferência. Mandar uma boa tarde também para o meu cunhado Raimundo Lima, lá em São Paulo, lá em Itapicirica da Serra, juntamente com a minha sobrinha Rayane, meu sobrinho Juan e o Rian. Boa tarde também para o meu irmão, o Romildo, lá em Fortaleza, juntamente com a minha cunhada Toinha, é o filhão Luiz Felipe e toda a família. É o João Honorato, lá em Barreiras, Fortaleza, também juntamente com a dona Glaide. Muito obrigado pela audiência, né? O João Honorato que está aqui comigo aqui, né, no Facebook. 16 horas e 38 minutos em Heritaba.
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0: Quero mandar também um boa tarde lá para o Riacho das Flores. Alô, dona Raimundinha, no Riacho das Flores também, que curte, né? É o Boteco 98 pela Rádio Agreste, hein?
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0: Boa tarde para o senhor Otávio Soares, dona Marieta e toda a família lá no Riacho das Flores. Também o Raimundo Nonato e família, né? O Luiz, meu xará, que é o pai da nossa amiga, a Laís Santos. Aquele abraço, Laís, para você, para o esposo e toda a família. Sua mamãe também, aquele abraço. Boa tarde para o Zé Raimundo lá no Angico de Baixo, né? Para o Didi, para a tia Régia, rapaz, para a dona Geni, para o seu Salles, né? Para o Toim, para toda essa comunidade boa, também o Carlinho Mecânico, né? Seu Antenor e dona Eva Moraes.
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0: Carlinho é lá na Tamarinda, no Angico de Baixo. Boa tarde para o amigo Tiozão aqui, rapaz. O Tiozão é o Evandro aqui pertinho da rádio, né?
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0: Também um abraço aí, um abraço, boa tarde para o Chico Teteu.

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1: Olha a hora em Rede Utarba, são 16h58. Rapaz, tivemos mais um bloco musical do Boteco 98. Elino Julião canta Homem Ciumento. Olha aí, rapaz. Geraldo Nunes, Castelos de Sonho. Também, rapaz, olha, a Carmen Silva canta A Canção Que Eu Fiz. Parada Popular, rapaz, olha, A Rua em Que Você Morava. Verônica, rapaz, querer é poder. Ai, rapaz, não é brinquedo não, hein? Aquino, Vida da Minha Vida. Muito obrigado a você que está sintonizado desde 5 horas da manhã na Agreste FM, né? Principalmente agora à tarde, de 1 até agora às 5 horas. Isso, e eu vou ficando por aqui, né? Encerrando o Boteco 98, porque já são 16h59 em Rede Utarba. Muito obrigado a todos que participaram, que mandaram áudio, mandaram escritas, né? Nossos amigos aí da internet, os internautas, muito obrigado pela preferência e audiência, né? Doutor Marcelo Memora, José Coelho, o Idelvan Silva, Edivan Paiva, né? Naldo Beleza, o João Honorato, muito obrigado. E por aqui vou ficando, mais uma vez agradecendo a todos, né? Vai ficar aí a programação da rádio até às 10 horas da noite. E amanhã, se Deus quiser, às 5 horas da manhã, eu estarei aqui com o programa Bom Dia 98. Para todos, um bom final de domingo e até amanhã, se Deus quiser. Tchau, fui!

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